0: e que espera tanto tempo por uma casa para morar.
1: O governo do Brasil prevê investimento total de 10 bilhões de reais nesta nova seleção habitacional. Os recursos serão liberados através do Fundo de Desenvolvimento Social. O governo do Brasil também anunciou a liberação de 1 bilhão de reais em crédito instalação, que é destinado à construção e reforma de casas para famílias assentadas e comunidades quilombolas, que fazem parte do Programa Nacional de Reforma Agrária. Reportagem Gabriela Noronha.
2: De um lado, imóveis ociosos da União, como prédios públicos em regiões centrais das grandes cidades, ou áreas que já foram rurais e hoje viraram a casa de muita gente nas periferias pelo país.
3: De outro lado, famílias que precisam dos títulos de propriedade das suas casas ou de um apartamento para morar. Prefeituras que precisam de espaço para equipamentos públicos.
2: Para fazer esses dois universos se encontrarem, o governo do Brasil criou o programa Imóvel da Gente.
3: Mais cedo, nós conversamos com a secretária de Patrimônio da União, Carolina Stuck, sobre esse trabalho. Acompanhe a entrevista. Secretária Carolina Stuck, muito boa noite. Vamos começar falando do programa Imóvel da Gente. Ele tem feito, né, uma transferência dos imóveis ociosos do governo federal para fins sociais, como habitação, por exemplo. A senhora pode explicar melhor para a gente como é que funciona o programa e para que outros fins os imóveis podem ser destinados?
4: Boa noite, Mariana. Boa noite, Luciano. Então, o Programa Imóvel da Gente é uma política de democratização do patrimônio da União. O objetivo dele é transformar imóveis ociosos ou subutilizados em políticas públicas. Então, é fazer com que esses imóveis públicos cumpram a sua função social, ambiental e econômica, tentando atingir, né, chegar diretamente à população, transformando esses imóveis em equipamentos públicos. O programa prioriza quatro áreas de ação, né? A primeira delas é a habitação de interesse social, numa forte parceria com o programa Minha Casa Minha Vida, nas suas várias modalidades, mas em especial o programa Minha Casa Minha Vida Entidades. A segunda linha visa fazer a regularização fundiária, que várias áreas da União, historicamente, se transformaram em centros urbanos, foram, né, urbanizadas, a população ocupou essas áreas, e essas famílias não receberam até hoje os seus títulos de propriedade. Então, um dos objetivos é fazer essa regularização, né, esse loteamento, esse parcelamento dessas áreas, para que as famílias possam ter os seus títulos. A terceira área de atuação do programa são as políticas públicas e os programas estratégicos do governo federal. Aqui entra a educação, a saúde, a assistência social, a segurança alimentar, a cultura, enfim, diversos equipamentos, né, tanto equipamentos federais como daqueles que são geridos por estados e municípios, numa parceria com esses entes, para que a gente possa, então, beneficiar ao máximo o atendimento à população. E uma última linha, que são grandes áreas, né, que já foram áreas operacionais, como aeroportos ou rede ferroviária, e que hoje se transformam em equipamentos de múltiplos usos, né? Essas são as quatro principais áreas aí do programa.
2: E que tipos de imóveis entram no programa? Prédios, fazendas, salas comerciais? Como é que é isso, secretária?
4: Isso, a Secretaria de Patrimônio da União faz a gestão de todos os tipos de imóveis, né? Como vocês citaram, prédios ou terrenos desocupados, às vezes grandes áreas rurais, e cada uma delas vai sendo destinada para uma finalidade para a qual ela tem vocação. Então, tem áreas, né, rurais, por exemplo, que são destinadas ao INCRA para reforma agrária ou que são áreas de ocupação originária dos nossos povos e comunidades tradicionais, às vezes áreas, né, das comunidades ribeirinhas próximas aos rios federais, mas também os prédios, às vezes prédios da própria administração pública federal que acabaram sendo desocupados, que a administração não utiliza mais nos centros das áreas urbanas, e que hoje podem virar moradia, por exemplo, né? Então, a gente tem todos esses tipos de imóveis dentro do escopo de atuação aí do Programa Imóvel da Gente.
3: Secretária, a senhora mencionou antes que algumas áreas da União acabaram virando cidades, né? E que o governo faz esse esforço de regularização de titulação dessas... Uhum. Pessoas que foram morar lá, né? E ontem o presidente Lula anunciou a destinação de imóveis numa parceria e também com o programa Periferia Viva. Como é que esses dois programas conversam? Como é que vocês trabalham juntos?
4: Perfeito. Então, a SPU fez um trabalho, um esforço muito grande para fazer um mapeamento de todos esses núcleos urbanos informais que existem em áreas da União, para

0: de fazer esse processo de regularização. Então, quais são as famílias que ocupam? Só que, e precisa para que isso aconteça, dos parceiros locais, dos estados e dos municípios, que são eles que conseguem fazer o projeto de urbanização dessas áreas, o loteamento, mas isso tudo custa caro, né? É preciso fazer o georreferenciamento, é preciso um trabalho social com as famílias para fazer o cadastramento dessas famílias, e nem sempre os entes locais, os municípios têm, né, capacidade de gestão e capacidade financeira para fazer isso. Então, nessa parceria, o Ministério da Gestão e Inovação e o Ministério das Cidades conseguiram fazer uma parceria. O PAC Periferia Viva está investindo 200 milhões de reais para atender, nesse primeiro momento, 91 núcleos urbanos em 45 municípios. Foi isso que a gente anunciou ontem, né? Celebrou alguns desses contratos ontem. E essa parceria é inédita. É a primeira vez que esse recurso para titulação de famílias é destinado exclusivamente para áreas da União.
1: Quantos imóveis já foram repassados para o Imóvel da Gente e qual a expectativa de repasses até o fim do ano?
0: Ontem nós anunciamos, no balanço de maio de 2026, 1.804 imóveis destinados. Ontem, com as destinações de ontem, a gente já chegou a quase 1.900 imóveis. A expectativa é que até o final do ano a gente chegue a 2.000 imóveis, beneficiando aí em torno de 400 mil famílias em centenas de municípios em todos os estados brasileiros.
2: Muito bem, nós conversamos com a secretária de Patrimônio da União, Carolina Stuck. Muito obrigada, secretária, pela sua entrevista à Voz do Brasil.
0: Obrigada a vocês, boa noite.
1: O governo vai investir 160 milhões de reais para fortalecer a economia popular e solidária.
2: Esse modelo econômico tem como princípio a cooperação entre os trabalhadores e a solidariedade.
1: O resultado é uma remuneração mais justa, maior preocupação com o meio ambiente e o fortalecimento das redes locais de fornecimento.
3: Uma cadeia de produção que envolve 5 estados do país com foco na sustentabilidade. Esse é o trabalho da cooperativa Justa Trama, com sede em Porto Alegre, que comercializa itens de vestuário e artigos de enxoval, feitos com algodão agroecológico. Patrícia Ribas, costureira e diretora financeira da cooperativa, explica como é o processo de produção.
4: A plantação do algodão sai do estado do Ceará e do Rio Grande do Norte, vai para Pará de Minas, é feito fio, e o tecido vai para Porto Alegre, Rio Grande do Sul, onde é produzida as peças. Rondônia também está incluído, porque ela também faz parte com os adereços, botões de cascas de coco e produtos da Amazônia mesmo, né?
3: O dinheiro arrecadado no fim do ano é repartido entre todas as organizações que participam da cooperativa. Esse é um modelo de economia popular e solidária, forma coletiva de organização em que os trabalhadores se baseiam na cooperação e na solidariedade. Para fortalecer iniciativas como essa, o governo vai investir 160 milhões de reais. O anúncio foi feito nesta sexta-feira, durante o primeiro Festival Nacional de Economia Popular e Solidária, realizado no Rio de Janeiro, com apoio do Ministério do Trabalho e Emprego. Fernando Zamban, secretário nacional de Economia Popular e Solidária, explica a que esse dinheiro se destina.
5: Grande parte dos investimentos vem no apoio à melhoria da gestão dos empreendimentos, que é o grande problema, o grande gargalo identificado por esses empreendimentos. Outra parte é investimento, adquirir equipamentos, logística, para permitir que eles tenham mais condições de disputar licitações públicas, acesso ao mercado, colocar o produto no mercado convencional que nós encontramos nas prateleiras, ter produto da economia solidária também disponível para a população em geral.
3: Ainda durante o evento, foi assinada a portaria que institui o segundo Plano Nacional de Economia Solidária, principal instrumento de planejamento estratégico do setor. A carioca Maria Inês de Queiroz Calper faz questão de comprar itens artesanais e contribuir para a valorização de iniciativas ligadas à economia solidária.
6: Primeiro que eu acho mais belo, eu acho o preço mais justo e eu dou realmente valor. Essa coisa do tempo, da dedicação, né, do físico da pessoa, debruçar sobre aquilo e fazer aquele trabalho manual, eu acho isso muito importante.
3: Hoje, há cerca de 30 mil empreendimentos econômicos solidários no país, geralmente na área de artesanato e na produção de alimentos, sendo que a maior parte dessas organizações ainda atuam de maneira informal. Reportagem Natália Koslick.
2: Em uma entrevista entrevista à TV Brasil, da empresa Brasil de Comunicação, o diretor do Programa Nacional de Imunizações, Éder Gatt, explicou sobre a suspensão temporária da vacina contra a dengue do Butantan.
1: A ideia é estudar os casos junto ao Instituto e à Anvisa para identificar possíveis fatores de risco e orientar a população da forma mais segura possível.
2: Mais cedo, nós conversamos com a repórter Natália Koslick para entender o que houve e as providências que estão sendo tomadas. Boa noite, Natália. Vamos rememorar o que, que houve. A vacina começou a ser aplicada, foi suspensa essa semana, né? Conta pra gente.
7: Boa noite, Mariana, Luciano e ouvintes da Voz do Brasil. A vacina contra a dengue, desenvolvida pelo Instituto Butantan, passou por todos os estudos e testes necessários antes de ser disponibilizada à população. Ou seja, ela seguiu o processo normal das vacinas que são incorporadas para distribuição pelo Sistema Único de Saúde. O que acontece é que quando a escala foi ampliada, foram manifestados aqueles 42 casos de eventos raros divulgados pelo Ministério da Saúde no início da semana. E por isso a decisão pela suspensão temporária do imunizante. Agora esses casos vão ser avaliados individualmente para investigar o que, que houve com esses pacientes e possíveis fatores de risco que tenham interação com a vacina. Em entrevista à TV Brasil, o diretor do Programa Nacional de Imunizações, Éder Gatt, explicou como funciona esse processo.
8: A gente vai fazer um levantamento assim, quais foram os fatores de risco que levaram essas pessoas a desenvolverem esses agravos, considerando que a maioria, e a grande maioria, não desenvolveu. Porque, eventualmente, nessas investigações, a gente acaba identificando fatores de risco que permite a gente direcionar a vacina para um grupo e contraindicar para outro. Por exemplo, pode ser desde um uso de medicamento, pode ser desde uma doença que a pessoa tenha, pode ser até mesmo a idade dela. Tudo isso são coisas que a gente precisa avaliar com muito cuidado para tomar a melhor decisão e garantir a proteção da população. Quando a gente vacina em massa, os eventos muito raros aparecem, que foi justamente o que aconteceu.
7: Vale ressaltar que foram notificados 42 eventos em um universo de 500 mil pessoas que haviam sido vacinadas até o momento.
1: Natália, com essa suspensão, o que acontece com as doses do imunizante que já foram distribuídas aos estados e municípios?
7: Luciano, por enquanto essas doses ficam em stand-by, até que haja uma definição definitiva sobre essa análise, que está sendo desenvolvida em parceria com o Instituto Butantan e a Anvisa.
2: Agora, Natália, existe uma outra vacina contra a dengue, do laboratório Takeda, que também foi incorporada ao SUS e que já vinha sendo aplicada em crianças e adolescentes, né? Sei que deve ter muita gente preocupada com isso por aí. Muda alguma coisa no caso desse imunizante?
7: A princípio, não, Mariana. O diretor do Programa Nacional de Imunizações, Éder Gatt, explicou que no caso da vacina do laboratório japonês, não foram encontrados agravos.
8: A vacina do laboratório Takeda, que foi incorporada em 2024, nós já temos quase 9 milhões de pessoas vacinadas pelo SUS, de 10 a 14 anos, e nós fizemos a mesma avaliação com essa vacina e não encontramos nada semelhante até o momento. Então, a vacinação contra a dengue das crianças e dos adolescentes de 10 a 14 anos é feita com outra vacina, e essa outra vacina tem um bom perfil de segurança, uma vez feita conforme os protocolos do Ministério da Saúde.
1: Agora, como evitar que essa investigação acabe gerando desconfiança sobre a eficácia das vacinas em geral?
7: Pois é, Luciano, exatamente o contrário. Esse episódio deve ser interpretado de forma oposta, na visão do diretor do Programa Nacional de Imunizações. Ele fez questão de ressaltar que todo esse processo da suspensão temporária deve reforçar a confiança das pessoas no trabalho de controle dos órgãos de saúde, já que foi o próprio governo que divulgou os casos e que prestou os esclarecimentos.
8: O Ministério deu toda a transparência para o que foi encontrado. Isso demonstra que as pessoas devem ter confiança no programa e confiança no Sistema Único de Saúde. Porque se nós encontrarmos qualquer problema em qualquer produto que é utilizado na população, nós seremos os primeiros a tomar providência e os primeiros a comunicar.
7: Vale lembrar que a vacina contra a dengue, desenvolvida pelo Butantan, estava sendo aplicada apenas em cidades de São Paulo, Minas Gerais, Ceará e Tocantins. E para quem tomou a vacina nos últimos 21 dias, a orientação do Ministério da Saúde é fazer o acompanhamento em uma unidade de saúde local para observar possíveis reações adversas. Mariana, Luciano.
2: Obrigada, Natália Koslick, pelas suas informações aqui na Voz do Brasil.
1: Música. termina daqui a pouquinho, às 23 horas e 59 minutos de hoje, as inscrições para o Exame Nacional do Ensino Médio.
2: Esse mesmo prazo vale para quem deseja solicitar atendimento especializado e tratamento por nome social.
1: As provas serão aplicadas nos dias 8 e 15 de novembro em todo o país e são a principal porta de entrada para a educação superior no Brasil, como destacou o ministro da Educação, Leonardo Bacchini.
9: O Enem é muito importante porque é a principal ferramenta de acesso à educação superior no Brasil hoje. Com seu resultado do Enem, você pode acessar o SISU, ou seja, você pode ingressar nas universidades federais, em universidades estaduais, nas universidades públicas do Brasil. Você pode acessar o ProUni, você pode acessar o FIES e muitas universidades privadas também utilizam ao longo do ano a nota do Enem. E agora temos uma novidade, que as universidades federais também, no meio do ano, têm o SISU+, que aproveita também as notas do Enem. Com isso, sua vida muda.
2: As inscrições devem ser realizadas na página do participante, no endereço enem.inep.gov.br/participante.
1: Lembrando que os estudantes concluintes do ensino médio da rede pública também devem acessar esse mesmo endereço para confirmar a participação no Enem e complementar as informações necessárias.
2: A inflação desacelerou no mês de maio, com índice de 0,58% contra 0,67% no mês de abril.
1: De acordo com o Instituto Brasileiro de Geografia e Estatística, os maiores impactos foram dos grupos alimentos e bebidas, seguidos por habitação, cuidados pessoais e energia elétrica.
2: Em 2026, até maio, a inflação é de 3,20% e nos últimos 12 meses, a alta no custo de vida é de 4,72%.
1: O próximo lote de restituição do Imposto de Renda de Pessoa Física será pago em 30 de junho.
2: Os demais créditos serão programados para 31 de julho e 31 de agosto.
1: O primeiro lote foi pago em 29 de maio e somou 16 bilhões de reais.
2: Entre as novidades desse ano está o cashback, destinado a contribuintes com direito à restituição, que não estavam obrigados a apresentar a declaração referente a 2024.
1: Nesses casos, a Receita Federal vai elaborar uma declaração no modelo simplificado.
2: O pagamento desse lote será feito em 15 de julho.
1: E essas foram as notícias do Governo do Brasil.
2: Uma realização da Secretaria de Comunicação Social da Presidência da República.
1: Com produção da empresa Brasil de Comunicação.
2: Fique agora com as notícias do Poder Judiciário e do Congresso Nacional. Boa noite, um bom fim de semana.
1: A gente volta na segunda-feira. Boa noite, até lá.
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12: STF determina ajustes no plano de reestruturação da CVM.
13: No dia de combate ao trabalho infantil, o TST destaca a campanha Vida de Aprendiz.
12: Para o STJ, comprador de imóvel tem legitimidade para exigir obras em áreas comuns.
13: Boa noite, eu sou Marcela Luiza.
12: E eu sou Walter Lima.
13: O Supremo Tribunal Federal determina novas medidas para reforçar a atuação da Comissão de Valores Mobiliários, órgão responsável pela fiscalização do mercado de capitais brasileiro.
12: A decisão é do ministro Flávio Dino, relator do caso no STF. Judite Aragão.
14: O ministro reconheceu avanços nas medidas voltadas à modernização tecnológica da Comissão de Valores Mobiliários, como o uso de inteligência artificial, a integração de bases de dados e a ampliação da cooperação entre órgãos de fiscalização. Mas considerou insuficientes as propostas relacionadas ao aumento da produtividade e à recomposição do quadro de pessoal da autarquia. Na decisão, Flávio Dino rejeitou a meta apresentada pela União de reduzir em apenas 20% o estoque de processos administrativos em tramitação. O ministro considerou o índice incompatível com a gravidade da crise e determinou a apresentação de novas metas para acelerar a análise e o julgamento dos casos.
13: Hoje, 12 de junho, é o Dia Mundial de Combate ao Trabalho Infantil.
12: Para marcar essa data, a Justiça do Trabalho criou a campanha nacional Vida de Aprendiz. Começar certo faz toda a diferença, que está sendo promovida durante todo o mês. Larissa Batista.
15: O foco do TST tem sido converter esse tipo de ação irregular em vagas de jovem aprendiz
14: garantindo proteção legal, remuneração e a permanência na sala de aula. Os dados mais recentes do IBGE mostram que o país tem mais de 1 milhão e 650 mil crianças e adolescentes entre 5 e 17 anos em situação de trabalho infantil. Alguns são submetidos às piores formas de exploração, que envolvem graves riscos à saúde e à segurança.
13: Comprador de imóvel pode ajuizar ação individual para exigir obras de infraestrutura em áreas comuns do condomínio.
12: Para o STJ, não é necessária a ação coletiva dos condôminos. Fátima Uchoa.
15: O comprador de um lote ajuizou ação contra a construtora responsável pelo loteamento, pedindo a conclusão de obras de infraestrutura nas áreas comuns que estavam atrasadas. A Justiça de Goiás condenou a empresa a finalizar as obras e aplicou multa contratual pelo atraso na entrega. A terceira turma do STJ manteve a determinação. Segundo a relatora ministra Nancy Andrighi, embora a conclusão das obras prometidas em contrato seja um direito coletivo de todos os proprietários, o descumprimento também atinge diretamente à esfera particular de cada um, o que permite a atuação individual na justiça.
13: Ministro Cássio Nunes Marques completa um mês na presidência do Tribunal Superior Eleitoral.
12: Defesa da urna eletrônica e do voto livre marcam o primeiro mês de gestão. Fábio Ruas.
16: O ministro Cássio Nunes Marques tem uma agenda marcada pela defesa da democracia e inclusão, fortalecimento da confiança no sistema eletrônico de votação e pela preparação para as eleições 2026. Outro foco da gestão é o enfrentamento da desinformação e do uso indevido da inteligência artificial.
13: Justiça Federal determina medidas para garantir serviços de saúde em reservas extrativistas no Amazonas.
12: Decisão atende a pedido do Ministério Público Federal, Sabrine Menezes.
17: Segundo as investigações, as Resex Ituxi e Médio Rio Purus, localizadas em Lábrea, abrigam diversas comunidades tradicionais que enfrentam dificuldades de acesso aos serviços de saúde devido à localização e às peculiaridades da região. Com a decisão, a União e o município devem apresentar, em até 30 dias, medidas para garantir transporte de emergência e atendimento médico para as comunidades. Caso não cumpram as determinações, União e município podem ser multados em R$5.000 por dia.
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13: Uma boa noite.
12: Bom fim de semana e até segunda-feira.
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18: Eu sou Humberto Pinheiro e estes são os destaques de hoje do Jornal do Senado, que começa agora. Projeto aprovado no Senado amplia a proteção à honra e à privacidade das pessoas. Trabalhadores da safra não poderão acumular salário e benefícios sociais. Proposta pode facilitar a quitação de dívidas entre contribuintes e o poder público. Boa noite. Uma proposta que restringe a divulgação de imagens de vítimas de crimes ou acidentes avançou no Senado. O projeto foi aprovado pela Comissão de Constituição e Justiça e segue agora para análise do plenário. A medida prevê limites para a divulgação e o compartilhamento de imagens que possam expor a dignidade das vítimas e de seus familiares. Repórter Pedro Pincer.
19: O texto altera o Código Civil para prever que o registro ou a divulgação de imagens de vítimas de crimes ou acidentes e de cadáveres poderão ser proibidos quando atingirem a honra da pessoa retratada ou tiverem finalidade comercial. Atualmente, a legislação já prevê restrições para a divulgação de escritos e imagens de uma pessoa nessas situações. O relator, senador Marcelo Castro, do MDB do Piauí, falou sobre o fato que motivou a apresentação do projeto.
20: Foi o acidente que aconteceu com a cantora Marília e compositora Marília Mendonça, que foi filmada a imagem dela, foi divulgado. Isso causou um grande trauma e Esse projeto visa exatamente a proteger essas imagens de pessoas que são vítimas de acidente ou de violência.
19: O texto alternativo de Marcelo Castro altera ainda a pena prevista no texto original. Em vez de reclusão, a punição passa a ser de detenção de 6 meses a 2 anos e multa. A proposta segue agora para o plenário.
18: A criação da Universidade Federal do Xingu, no Pará, avançou no Senado. A Comissão de Educação aprovou o projeto que institui a UFX, com sede no município de Altamira. A Universidade Federal do Xingu deverá atender cerca de 430 mil moradores de municípios da região da Transamazônica e das bacias dos rios Xingu e Tapajós. Mais informações com o repórter Rodrigo Rezende.
0: A Comissão de Educação do Senado aprovou a criação da Universidade Federal do Xingu, a UFX. Pela proposta, a nova instituição, com sede em Altamira, será criada a partir do desmembramento da Universidade Federal do Pará. A relatora do projeto, senadora professora Dorinha Seabra, do União do Tocantins, destacou que a presença de uma universidade federal modifica o cenário social da região de instalação.
21: A implantação de uma instituição autônoma com capacidade em pesquisa e extensão contribui sensivelmente para a transformação da realidade social e econômica do seu entorno.
0: O senador Zequinha Marinho, do Podemos do Pará, afirmou que o funcionamento de uma universidade federal em Altamira irá contribuir muito para uma região que fica centenas de quilômetros afastada da capital, Belém.
22: A cidade de Altamira, que é o principal polo da Transamazônica, é em torno de 850 quilômetros. Então, há um vazio nessa região da presença da universidade pública para preencher esse espaço, atendendo não só a cidade de Altamira, que já é, digamos, a sede da extensão da UFPA lá, e faz um trabalho extraordinário, mas não tem pernas para atingir os municípios do Xingu, né?
0: A proposta, que foi apresentada pelo então senador Paulo Rocha, do PT do Pará, será analisada agora pela Câmara dos Deputados.
18: O senador Rogério Marinho, do PL do Rio Grande do Norte, criticou a condução da política econômica do governo federal e afirmou que o crescimento dos gastos públicos tem provocado o aumento da dívida do país. Segundo o parlamentar, a situação fiscal brasileira se deteriorou nos últimos anos e poderá gerar impactos negativos para as próximas gerações. O senador comparou os indicadores econômicos atuais aos registrados durante a gestão do ex-presidente Jair Bolsonaro. Para Marinho, o aumento das despesas públicas é resultado da criação de novos tributos. O parlamentar também citou projeções da instituição fiscal independente sobre a relação entre dívida pública e Produto Interno Bruto, o PIB.
23: Nós sabemos que ao final deste período, a dívida, relação dívida-PIB, que era 71 pontos percentuais, segundo o IFE, que é a nossa instituição fiscal independente aqui do Senado da República, baterá 84 pontos percentuais. Significa que os brasileiros vão herdar uma herança maldita do governo do PT.
18: Trabalhadores rurais contratados por Safra não poderão acumular o salário com benefícios sociais. O governo federal vetou integralmente o projeto aprovado pelo Congresso que autorizava a manutenção desses benefícios durante a contratação temporária no campo. A proposta tinha como objetivo estimular a contratação de mão de obra sazonal na agricultura sem a perda de programas sociais. Com o veto, a decisão agora será analisada pelo Congresso Nacional, que poderá manter ou derrubar o veto. Repórter Marcela Cunha.
24: A proposta determinava que o salário recebido em atividades de plantio e colheita não entrasse no cálculo da renda familiar usado para conceder ou manter benefícios sociais como Bolsa Família. Na justificativa do veto, o governo afirmou que a proposta é inconstitucional e criaria uma despesa obrigatória e permanente sem estimativa do impacto financeiro. Mas o relator do projeto, o senador Jaime Bagatoli, do PL de Rondônia, argumentou que a dificuldade de contratar trabalhadores já provoca perdas em diferentes culturas e regiões do país.
25: O pessoal da Bahia está de joelho por não ter mão de obra. Está se perdendo manga, cacau, uva e ninguém pode fazer essa contratação sem carteira assinada.
24: Pelo texto aprovado no Senado, o trabalhador poderia aceitar o emprego formal durante a safra sem perder imediatamente o benefício. O veto ainda será analisado em uma sessão conjunta do Congresso Nacional.
18: Já o senador Lucas Barreto, do PSD do Amapá, defendeu o avanço da exploração de petróleo e gás na margem equatorial, faixa litorânea que se estende do Amapá ao Rio Grande do Norte. Segundo o parlamentar, a atividade pode representar uma oportunidade para reduzir desigualdades históricas na Amazônia e impulsionar o desenvolvimento econômico do estado que ele representa. E o Senado deve analisar um projeto de lei que permite a utilização de créditos e direitos creditórios para quitar dívidas entre a União, estados e municípios e contribuintes. A medida pretende dar mais eficiência à gestão de créditos públicos e facilitar a solução de pendências financeiras entre o poder público e os contribuintes. Repórter Alexandre Campos.
3: O mecanismo previsto no projeto é simples. O particular, pessoa física ou jurídica que tiver um direito líquido e certo para receber da União como precatório federal ou crédito de tributo federal reconhecido, poderá receber autorização federal para usá-lo para quitar ou amortizar uma dívida que tem com estados, Distrito Federal ou municípios. As prefeituras e os governos estaduais, por sua vez, poderão usar esses créditos dos particulares para pagarem ou reduzirem suas dívidas com o governo federal. Essa triangulação, segundo o autor do projeto, o senador Alan Rick, do Republicanos do Acre, vai facilitar o pagamento de dívidas.
4: A ideia é dar utilidade econômica a créditos que já existem e permitir que eles sejam usados para resolver passivos públicos de forma mais eficiente.
3: Alan Rick lembrou ainda que os estados, o Distrito Federal e os municípios poderão limitar o uso desse mecanismo, considerando os contribuintes que dificilmente pagariam suas dívidas com esses entes.
18: Com trabalhos técnicos de Josivaldo Souza, o Jornal do Senado fica por aqui. Acompanhe agora as notícias do Tribunal de Contas da União e da Câmara dos Deputados. Boa noite e bom fim de semana.
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6: O Tribunal de Contas da União avaliou o sistema de concessão automática de benefícios do Instituto Nacional de Seguridade Social, o INSS. A ferramenta foi criada para agilizar a análise dos pedidos e reduzir o tempo de espera dos segurados. A fiscalização apontou avanços na automação, mas também que os resultados esperados ainda não foram alcançados. Um dos problemas é que a fila de espera e o tempo de análise continuam sendo desafios para o INSS. A auditoria identificou o uso de sistemas antigos, falta de pessoal e dificuldades para ampliar o número de benefícios concedidos de forma automática. O TCU fez recomendações para aumentar a segurança das análises automáticas e melhorar o atendimento ao cidadão. Saiba mais em tcu.gov.br.
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7: Câmara facilita o acesso de garis ao banheiro durante o período de serviço.
8: Projeto que proíbe atenuante em crimes de violência sexual vai a plenário.
7: Salvador poderá ser a sede simbólica do governo federal no dia 2 de julho.
8: Boa noite. Os deputados aprovaram um projeto que transfere simbolicamente a sede do governo federal para Salvador no dia 2 de julho. Agora o texto será analisado pelo Senado, como informa a repórter Daniele Lessa.
26: A Câmara dos Deputados aprovou o projeto que estabelece a transferência simbólica e temporária da sede do governo federal para a cidade de Salvador, capital da Bahia, no dia 2 de julho de cada ano. O 2 de julho é o principal feriado estadual da Bahia, celebrando a consolidação da independência do Brasil com a expulsão definitiva das tropas portuguesas de Salvador em 1823, em lutas que tiveram a participação de figuras históricas como Maria Quitéria, jovem que se disfarçou de homem e ingressou no exército para lutar pela independência, mostrando grande habilidade no combate. Pelo texto aprovado, apresentado pelo deputado Léo Prates, da Bahia, a sede do governo federal será transferida simbolicamente para Salvador nessa data, em homenagem às celebrações da independência. A medida terá caráter simbólico e não interrompe o funcionamento normal das instituições em Brasília. Relator da proposta, o deputado Gabriel Nunes, do PSD baiano, destacou que a independência brasileira não se limitou a um único episódio, tendo a Bahia um papel central nesse processo, especialmente no Recôncavo baiano, que serviu como base de organização das forças que lutaram contra o domínio português após a proclamação da independência em 7 de setembro.
1: Naturalmente, o 7 de setembro de 1822 é de grande valia, de grande importância, representa o grito de independência do nosso país, mas ainda havia grande dificuldade na consolidação em diversas localidades e nosso Estado teve um papel preponderante para essa consolidação, principalmente no nosso Recôncavo baiano.
26: O deputado Kim Kataguiri, do Missão de São Paulo, se manifestou contra a votação do projeto, argumentando que existem temas de maior relevância para serem aprovados no plenário da Câmara.
2: Está muito caro o Congresso para fazer esse trabalho, para ficar decidindo sobre esse tipo de pauta. Sinceramente, vossas excelências acham que não há matéria mais importante, que essa é a prioridade para ser levada para o plenário? Que não poderia aprovar uma comissão?
26: O projeto, que estabelece a transferência simbólica da sede do governo federal para Salvador no dia 2 de julho, agora será analisado pelo Senado. Da Rádio Câmara de Brasília, Daniele Lessa.
9: Direitos Humanos.
14: Clarissa Tércio, do PP de Pernambuco, critica a participação de crianças na última edição da Parada do Orgulho LGBT+, em São Paulo. A parlamentar argumenta que o evento possui conteúdo estritamente adulto e inadequado para menores de idade.
8: Segundo Clarissa Tércio, a infância está sendo utilizada como instrumento de militância ideológica por meio de financiamento público a entidades do setor. A deputada também acusa políticos da esquerda de realizar campanha eleitoral antecipada no evento.
9: Segurança Pública.
14: Os deputados aprovaram um projeto que proíbe atenuantes em crimes de violência sexual. Saiba mais sobre a proposta, que está pronta para entrar na pauta do plenário, na reportagem de Maria Neves.
15: A Comissão de Constituição e Justiça aprovou o projeto da deputada Laura Carneiro, do PSD do Rio de Janeiro, que proíbe a redução de pena para crimes sexuais, independente da idade do agressor. A proposta também veda a diminuição do prazo de prescrição de crimes de natureza sexual. O projeto ainda será votado pelo plenário. Atualmente, a legislação determina que nos casos de violência sexual cometidos por menores de 21 anos no momento da agressão e de maiores de 70 anos quando for proferida a sentença, a pena pode ser reduzida à metade. O tempo de prescrição também cai pela metade nessas mesmas circunstâncias. Uma lei que entrou em vigor no ano passado, também sugerida por Laura Carneiro, proíbe a redução de pena e de prazo de prescrição caso a vítima de violência sexual seja mulher. O objetivo do projeto aprovado é estender essa vedação a todos os crimes sexuais. O relator, deputado Ricardo Aires, do Republicanos do Tocantins, afirma que, embora a violência sexual afete, na grande maioria dos casos, mulheres e meninas, homens e meninos também podem ser vítimas e merecem igual proteção do Estado.
16: Nós vemos uma escalada no país de crimes sexuais. Acontece cotidianamente fatos lamentáveis, de maneira que, ao tirarmos das circunstâncias de atuação, de atenuação de pena e também no que diz respeito à redução dos prazos prescricionais, os praticantes desses crimes, nós vamos estar, de certa forma, colaborando com uma justiça que seja eficiente, que seja célere.
15: Com a mudança, todos os agressores sexuais ficarão sujeitos ao cumprimento integral da pena. O aumento do prazo de prescrição do crime também é importante, como explica Ricardo Aires, porque a justiça passa a ter mais tempo para investigar os casos. Da Rádio Câmara de Brasília, Maria Neves.
8: Otone de Paula, do PSD do Rio de Janeiro, apresentou o projeto que prevê o aumento das penas para crimes contra a dignidade sexual de crianças e adolescentes quando praticados por ministros religiosos ou pessoas que exerçam funções equivalentes.
14: O deputado entende que a posição de liderança espiritual aumenta a gravidade dos delitos por causa da relação de confiança estabelecida com as vítimas e suas famílias. Para Otoni de Paula, é necessário adotar punições mais rigorosas para coibir esse tipo de violência.
8: Dr. Jaziel, do PL do Ceará, celebra o avanço da proposta que reduz a maioridade penal para 16 anos. No entendimento do deputado, a medida atende a um clamor da sociedade que quer o combate à impunidade.
14: De acordo com o Dr. Jaziel, a legislação atual serve de proteção para criminosos que atuam a serviço de facções, valendo-se da menoridade. O parlamentar espera que a matéria avance com urgência na comissão especial e no plenário da Câmara.
9: Meio ambiente.
8: Chico Alencar, do PSOL do Rio de Janeiro, denuncia ameaças sofridas por moradores da Serra da Chapadinha, na Bahia, que atuam na defesa do meio ambiente. Ele alega que as vítimas enfrentam intimidações relacionadas à especulação imobiliária e à exploração mineral.
14: O parlamentar cobra providências das autoridades para garantir a segurança dos defensores socioambientais e a preservação da área ameaçada. Chico Alencar afirma que vai acompanhar o caso para assegurar a proteção das pessoas envolvidas e dos direitos das comunidades locais.
9: Educação.
8: Proposta regulamenta o uso de uma terapia específica para o acompanhamento de pessoas com autismo. A repórter Sofia Peçanha tem os detalhes da regulamentação que está sendo analisada pelas comissões da Câmara.
10: A Comissão do Trabalho aprovou o projeto que estabelece critérios para a utilização da terapia baseada na análise do comportamento aplicada, conhecida como ABA. A proposta busca regulamentar a atuação de profissionais da saúde e da educação que utilizam a técnica, principalmente no acompanhamento de pessoas com transtorno do espectro autista. O objetivo é desenvolver habilidades de comunicação, socialização e autonomia, garantindo mais segurança e qualidade no atendimento, como afirma a deputada Flávia Moraes, relatora na comissão.
11: E a intenção do projeto é justamente regulamentar, criar critérios, definir nível de qualificação, de capacitação para que os profissionais apliquem essa técnica. Porque, na verdade, no meio disso a gente tem aqueles que não estão preparados e pela falta de conhecimento, de preparo, acaba comprometendo. Ao invés de ajudar, compromete aí a saúde, o desenvolvimento dessa criança, dessa pessoa.
10: A ABA é uma abordagem baseada na ciência do comportamento, que utiliza métodos estruturados e reforço positivo para estimular o aprendizado e a adaptação do paciente. Pelo texto, a terapia poderá ser aplicada por profissionais das áreas de saúde e educação, desde que sejam graduados ou pós-graduados em análise do comportamento aplicada. Segundo a relatora, a definição de critérios mínimos de formação é essencial para evitar atendimentos inadequados e proteger os pacientes.
11: Então, por isso, a necessidade da definição aí, desses critérios, das exigências de escolaridade, formação para esse profissional, para que a gente possa garantir mais segurança nesse tratamento, na aplicação dessa terapia.
10: A proposta também prevê que estagiários e acompanhantes terapêuticos atuem sob supervisão de profissionais qualificados. A expectativa, segundo Flávia Moraes, é ampliar o acesso ao tratamento em todo o país, com mais profissionais capacitados e maior cobertura nos municípios. Para ser aprovado, o projeto que estabelece critérios para a utilização da terapia baseada na análise do comportamento aplicada precisa ser analisado por mais 3 comissões, seguindo agora para a Comissão de Educação. Da Rádio Câmara de Brasília, Sofia Peçanha.
9: Justiça.
14: Adriana Ventura, do Novo de São Paulo, defende decreto legislativo contra medidas federais que regulam as redes. A deputada classifica os normativos do Executivo como censura explícita e tentativa de cerceamento à liberdade de expressão e da imprensa.
8: Adriana Ventura também sugere a votação da proposta que acaba com o foro privilegiado. A parlamentar defende que todos os cidadãos e autoridades respondam sob as mesmas regras da justiça comum.
14: Na opinião de Reimon, do PT do Rio de Janeiro, as denúncias sobre uma suposta operação financeira ilegal envolvendo o filme sobre a biografia de Jair Bolsonaro aumentaram a rejeição à família. Segundo ele, os recursos para o filme seriam de fundo de Previdência dos Servidores Fluminenses.
8: Para Reymond, as acusações configuram crime de evasão de divisas e ato de lesa pátria, agravados pelo envio de relatórios confidenciais do país a autoridades estrangeiras. Ele pede que a Procuradoria-Geral da República adote medidas severas diante desses fatos.
9: Eleições.
14: Bom, Gás, do PT do Rio Grande do Sul, questiona a decisão do Tribunal Superior Eleitoral que suspendeu a divulgação de uma pesquisa de opinião sobre a eleição para a presidência da República. O parlamentar menciona que entidades do setor consideram a suspensão inconstitucional.
8: Bongás explica que o levantamento abordava a reação popular diante de denúncias de repasses financeiros milionários envolvendo o Banco Master e o filme sobre Jair Bolsonaro. Para ele, as investigações sobre a suposta fraude financeira desgastaram a imagem da oposição.
9: Economia.
14: O prazo de responsabilidade de construtoras por imóveis entregues pode aumentar. É o que prevê projeto em debate no Congresso, como informa o repórter Luiz Cláudio Canuto.
12: O prazo de responsabilidade das empreiteiras por obras entregues pode aumentar, beneficiando os proprietários de imóveis. É o que prevê uma proposta em discussão no Congresso. O texto já foi aprovado pela Câmara e aguarda a votação no Senado. Pelo projeto aprovado até o momento, o Código Civil será alterado de forma a ser ampliado de 5 para 10 anos o prazo máximo em que o empreiteiro é responsável pela segurança e estabilidade das obras. Os prazos de garantia deverão variar conforme o tipo de defeito encontrado na obra e começarão a valer a partir da entrega do imóvel, da conclusão da obra ou da emissão do auto de conclusão, o que ocorrer primeiro. O relator do projeto na Comissão de Constituição e Justiça da Câmara, deputado Toninho Vantcher, do PP do Paraná, propôs diferenciar os vícios e defeitos encontrados a fim de estabelecer prazos de garantia e prescrição diferentes, seguindo o modelo do direito espanhol. O prazo aumenta de 5 para 10 anos para problemas na estrutura ou na fundação que comprometam a segurança da construção. Aumenta de 3 para 5 anos para defeitos em partes da obra ou nas instalações que impeçam o uso do imóvel. E de 1 para 2 anos para defeitos de acabamento, como pintura, pisos e equipamentos instalados. Toninho Vantcher explica o alcance do projeto.
13: Ele vem trazer uma segurança maior para quem compra um imóvel. Você que vai comprar um imóvel, você vai ter uma garantia de 10 anos da estrutura, né, que é aplicada para você construir uma casa. Então, hoje é 5 anos, então você vai ter 10 anos se acontecer algum problema, algum episódio por falha da construção, você tem direito de recorrer e a empresa tem que sanar esse erro. E nós relatamos esse projeto e fizemos realmente um relatório que atende o interesse tanto das construtoras como também daquele que compra o imóvel. Aquele que compra, ele tem que ter certeza que está comprando um imóvel em condições. E para isso ele terá 10 anos para poder reclamar caso ocorra alguma falha construtiva do imóvel.
12: O texto também prevê o direito do proprietário de pedir o cancelamento do contrato dentro do prazo de 1 ano, a partir do início da garantia. Mesmo nesses casos, o empreiteiro continua responsável pelos consertos durante o período de garantia. Por outro lado, a proposta aprovada na Câmara estabelece que a construtora ou o empreiteiro não será responsável se o imóvel não receber manutenção adequada ou forem feitas reformas que mudem a estrutura original da construção. O projeto foi apresentado pelo deputado Celso Russomano, do Republicanos de São Paulo. Para virar lei, precisa ser aprovado pela Câmara e pelo Senado. Da Rádio Câmara de Brasília, Luiz Cláudio Canuto.
9: Relações Exteriores.
8: Jandira Fegali, do PCdoB do Rio de Janeiro, relata os resultados de uma missão nos Estados Unidos para tratar de economia e segurança nacional. A deputada cita a entrega de documentos contrários à imposição de tarifas comerciais contra o Brasil e em defesa da soberania do PIX.
14: Jandira Fegali acrescenta que a comitiva também pediu a investigação de uma suposta lavagem de dinheiro envolvendo empresários e membros da família Bolsonaro. Ela informa que foram apresentadas provas de remessas financeiras irregulares destinadas a um fundo no Texas.
9: Trabalho.
8: Câmara aprovou proposta que facilita o acesso de garis ao banheiro durante o serviço. O repórter José Carlos Oliveira explica como isso será feito.
0: As comissões da Câmara dos Deputados aprovaram o projeto de lei que garante ao trabalhador que exerce suas atividades ao ar livre o acesso gratuito a banheiros durante o serviço. A medida beneficia, por exemplo, os garis e os jardineiros. A proposta partiu do deputado Gilberto Abramos, do Republicanos de Minas Gerais, e prevê que o empregador cumpra a medida por meio da instalação de banheiros químicos nos locais de trabalho ao ar livre, ou faça parceria com outros empreendimentos que tenham banheiros disponíveis. O texto também garante o acesso desses trabalhadores a banheiros instalados em prédios públicos e privados. O relator na Comissão do Trabalho, o deputado Sérgio Silva, do Republicanos de Pernambuco, regulamentou esse ponto.
17: A legislação brasileira deve criar condições para o trabalho de todos que sejam dignos. Em relação aos estabelecimentos comerciais, como esses estabelecimentos são privados, entendemos que é necessário que o acesso seja condicionado às exigências próprias do estabelecimento, porque a entrada de pessoas traz questões relativas à segurança e à retribuição pelo uso do espaço.
0: O deputado Sérgio Silva explica agora o acesso aos prédios públicos.
17: Quanto aos prédios de órgãos públicos, deve ser observada as condições de acesso ao prédio, como a emissão de identificação, por exemplo. No mais, pretendemos incorporar ao projeto a previsão de que o próprio empregador deva articular na gestão do seu empreendimento forma de assegurar que os trabalhadores tenham acesso às instalações sanitárias.
0: Outra alteração do relator foi garantir a inclusão dessas regras na CLT, Consolidação das Leis do Trabalho. O texto também foi aprovado na Comissão de Constituição e Justiça e segue para análise do Senado, sem necessidade de votação no plenário da Câmara. Da Rádio Câmara de Brasília, José Carlos Oliveira.
19: Transportes.
14: Beto Preto, do PSD do Paraná, informa a criação de uma subcomissão para acompanhar o fim da concessão da Malha Ferroviária Sul, prevista para 2027. Ele acredita que o tema exige ampla discussão diante dos impactos para os municípios atravessados pelos trilhos.
8: Beto Preto defende o debate de alternativas que ampliem a segurança nas passagens de nível e melhorem a convivência entre a operação ferroviária e o trânsito urbano. Ele diz que é preciso construir soluções que atendam tanto à população quanto à logística do transporte ferroviário.
14: Cobalcini, do MDB, defende a concessão de importantes rodovias federais em Santa Catarina como alternativa para acelerar investimentos em infraestrutura. Na visão do deputado, a falta de recursos públicos tem dificultado a execução de obras estratégicas para o Estado.
8: Cobalcini afirma que a duplicação de trechos, como as BRs 282, 470 e 153, são fundamentais para melhorar a segurança nas estradas e garantir mais eficiência no escoamento da produção catarinense rumo aos portos da região.
14: Termina agora o jornal Câmara dos Deputados, produzido pela Rádio Câmara, com trabalhos técnicos de Wellington Teles e apresentação de Luciana Vieira e Ana Raquel Macedo. Boa noite.
8: A Voz do Brasil está de volta na segunda-feira. Uma boa noite e um bom fim de semana.
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3: Olá, eu sou Fernanda Brito e obrigada pela sua companhia nesse horário. Começa agora o Diário do Parlamento, o programa que traz as principais informações da Assembleia Legislativa de Roraima.
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3: Banca divulga local das provas do concurso do Poder Legislativo. Consumo de paçoca aumenta durante o período junino. E ainda, ação oferta serviços de saúde a pessoas com deficiências. Estas e outras informações agora no Diário do Parlamento.
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3: E atenção, candidatos inscritos no concurso público da Assembleia Legislativa de Roraima. Fundação Carlos Chagas já divulgou os locais de prova do certame. E agora é a hora de conferir as informações e se organizar para o dia 28 de junho. A reportagem de hoje traz o passo a passo para a consulta dos horários e das avaliações e as expectativas de quem está na reta final de preparação.
5: Faltando pouco mais de 2 semanas para a aplicação das provas, os mais de 30 mil candidatos inscritos no concurso da Assembleia Legislativa já podem consultar o local onde farão as avaliações. Para acessar a informação, o candidato deve entrar no site da Fundação Carlos Chagas, entrar na aba do concurso e clicar em locais de prova e informar o CPF. O sistema redireciona automaticamente para a tela com o endereço de aplicação das provas. A divulgação dos locais das provas é uma das etapas mais importantes do certame, pois aumenta a expectativa para a reta final do concurso. É o que destaca o presidente em exercício do Poder Legislativo, o deputado Jorge Everton.
6: Que nós já disponibilizamos os locais de prova para que vocês possam ter acesso ao dia do concurso. Espero que todos possam ter uma boa prova, que a gente tenha logo aqui a nomeação de todos os aprovados e que vocês venham fazer parte de um grupo seleto de servidores concursados, altamente capacitados e que tem nos dado muito orgulho.
5: As provas ocorrerão no dia 28 de junho, exclusivamente em Boa Vista. Os horários variam de acordo com o cargo escolhido pelo candidato. Pela manhã farão as provas os candidatos aos cargos de técnico legislativo especializado e consultor legislativo. A apresentação nos locais de prova deve ocorrer às 7:30 da manhã, com fechamento dos portões programado para as 8. Já no período da tarde, será a vez dos candidatos aos cargos de analista legislativo e dos concorrentes a consultor legislativo que farão a etapa discursiva. Nesse caso, a apresentação está marcada para as 2:30 da tarde e o fechamento dos portões ocorrerá às 3 horas da tarde. E com o local já definido, muitos candidatos já começaram a planejar o deslocamento e ajustar a rotina de estudos para os últimos dias de preparação. A Isabela Fernandes, inscrita no cargo de técnico legislativo especializado na área de design gráfico, conta o que espera da prova.
7: Eu estou me preparando há uns 4 meses já para essa prova, focando em aulões, cursos, resolução de questões. E eu estou bastante positiva quanto à minha colocação, né? Embora seja um cargo bastante concorrido, eu tenho fé que eu futuramente terei uma boa colocação.
5: Com a oferta de 226 vagas imediatas e cadastro de reserva para 36 cargos de nível médio e superior, a expectativa também é grande para quem enxerga no certame a chance de ingressar no serviço público na sua área de atuação. É o caso da jornalista Vitória Moura.
8: Já vi o meu local de prova assim que o site da FCC disponibilizou e também fiquei muito feliz que eles mandaram no e-mail o cartão de confirmação com o local de prova. Eu estou muito feliz porque é muito difícil para a gente que é formado na área da comunicação ter uma oportunidade tão boa de concurso, ainda mais com tantas vagas. Então eu fico muito feliz por mim e pelos colegas.
5: E agora é a hora de redobrar a atenção aos detalhes. Para ter acesso à sala de prova, o candidato deverá apresentar documento oficial de identificação com foto, em formato físico e eletrônico, por meio de aplicativo oficial. Também será obrigatório o uso de caneta esferográfica transparente de tinta azul ou preta, lápis, lapiseira, marca-texto, régua e borracha não serão permitidos durante a aplicação das provas. Para Vitória, Isabela e milhares outros de candidatos, a contagem regressiva já começou. A prova acontece no dia 28 deste mês e o gabarito preliminar está previsto para ser divulgado no fim da tarde do dia seguinte. Da Rádio Assembleia, Bruna Gomes.
3: Presente na mesa dos roraimenses ao longo de todo o ano, a paçoca ganha destaque especial neste mês de junho, quando se torna a grande protagonista do concurso.

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Obrigada, Senhor. Porque o Senhor acredita. O Senhor vê primeiro. O Senhor realiza. Deus te quer de cabeça erguida. E manda-lhe dizer que está contigo. Você não vai parar.

0: Amém.
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0: 7:59.
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3: Bom dia para você que está ligado na Parente FM, a rádio que toca a família. Este é mais um programa Palavra da Verdade, um programa da Igreja Presbiteriana do Brasil, levando até você o Evangelho segundo as Escrituras. Eu sou o pastor Marcos Augusto, pastor da Terceira Igreja Presbiteriana de Boa Vista, que fica ali, a rua Lourival Silva com Horácio Mardel de Magalhães. A rua Lourival Silva é a rua que passa atrás da Praça Mané Garrincha, né? Então é bem próximo à Praça Mané Garrincha, número 1544. Se você quiser estar conosco amanhã às 8h30, temos um culto matutino e depois a escola dominical. E às 18h30 temos o culto noturno. Depois do culto nós temos um gostoso café, onde nós queremos conhecê-lo, ter comunhão com você. E se você quiser estar conosco, será uma alegria tê-lo lá. Deus o abençoe e eu espero que você, de fato, seja muito edificado com a palavra do Senhor.

Diz assim a palavra do Senhor. Disse o Senhor a Moisés: fala aos filhos de Israel que retrocedam e se acampem de fronte de Piairote, entre Migdol e o mar, diante de Baal-Zephon. Em frente dele vos acampareis junto ao mar. Então Faraó dirá dos filhos de Israel: estão desorientados na terra, o deserto os encerrou. Endurecerei o coração de Faraó para que os persiga, e serei glorificado em Faraó e em todo o seu exército, e saberão os egípcios que eu sou o Senhor. Eles assim o fizeram. Sendo, pois, anunciado ao rei do Egito que o povo fugia, mudou-se o coração de Faraó e dos seus oficiais contra o povo e disseram: que é isto que fizemos, permitindo que Israel nos deixasse de servir? E aprontou o Faraó o seu carro e tomou consigo o seu povo, e tomou também 600 carros escolhidos e todos os carros do Egito com capitães sobre todos eles, porque o Senhor endureceu o coração de Faraó, rei do Egito, para que perseguisse os filhos de Israel. Porém, os filhos de Israel saíram afoitamente. Perseguiram-nos os egípcios, todos os cavalos e carros de Faraó, e os seus cavalarianos, e o seu exército, e os alcançaram acampados junto ao mar, perto de Piairote, defronte de Baal-Zephon. E chegando Faraó, os filhos de Israel levantaram os olhos, e eis que os egípcios vinham atrás deles, e temeram muito. Então os filhos de Israel clamaram ao Senhor. Disseram a Moisés: será por não haver sepulcros no Egito que nos tiraste de lá, para que morramos neste deserto? Por que nos trataste assim, fazendo-nos sair do Egito? Não é isso o que te dissemos no Egito: deixa-nos para que sirvamos os egípcios? Pois melhor nos fora servir aos egípcios do que morrermos no deserto. Moisés, porém, respondeu ao povo: não temais, aquietai-vos, e vede o livramento do Senhor que hoje vos fará. Porque os egípcios que hoje vedes, nunca mais os tornareis a ver. O Senhor pelejará por vós, e vós vos calareis. Amém. O título da nossa mensagem é: quando ficamos encurralados. Quando ficamos encurralados. São muitas, meus irmãos, as situações que nós nos vemos encurralados, que todas as disposições, todas as estratégias que usamos de autoproteção falham. E nós nos vemos muitas vezes numa situação de perigo, de risco de perder algo, alguém, ou do risco de ser contrariados, decepcionados, frustrados. Mas nós podemos aprender muitas verdades quando nós ficamos nesta situação. Esta é a situação de Israel aqui. E nós temos visto como Deus ouviu o clamor do seu povo escravizado no Egito. E como ele enviou um mediador, um libertador, Moisés, para libertá-lo. Nós vimos que naquela ocasião o império parasita, certamente inspirado por aquele a quem Jesus chama de príncipe deste mundo, tentou frustrar o plano redentor de Deus, usando pelo menos 4 estratégias. Nós vimos todas elas: a opressão, a aniquilação, a distração e a negociação. Nós já vimos também que o Senhor sempre esteve no controle e que foi por seu decreto que o coração de Faraó se endureceu, a fim de que o Senhor mostrasse o seu poder, respondendo a cada uma dessas estratégias e tirando o seu povo do Egito. Não obstante, por decreto do mesmo Deus, depois de ter liberado o povo para sair, mais uma vez, o coração de Faraó se endureceu. Voltou atrás na sua decisão de deixarem sair os israelitas. E agora, Faraó usa uma última estratégia para destruir a semente santa. E essa última estratégia é a perseguição. Nós falamos dela quando nós falamos sobre o império parasita e suas estratégias de guerra. Nós falamos apenas de passagem ali. Dissemos que iríamos falar em outra ocasião, e este é o momento apropriado. Faraó, conforme o capítulo 14, versos 5, 6 e verso 9, diz que, sendo anunciado a ele que o povo fugia,
O coração deles se mudou e dos seus oficiais também. E eles disseram, o que é isso que nós fizemos? Que besteira é essa que nós fizemos, permitindo que Israel deixasse de nos servir? E ele apronta o seu carro, toma consigo o seu povo. Os egípcios eram o mais poderoso exército da terra naquela época. Eles tinham 600 carros escolhidos, todos os carros do Egito, todos os carros do exército. Ele usou força máxima, ele usou potência máxima contra um grupo de pastores, contra Israel. E os filhos de Israel, portanto, ficaram nessa situação. Porque, na verdade, o próprio Senhor Deus os colocou ali. Observe o capítulo 13, a partir do verso 17, que o Senhor os guiou por um lugar onde eles exatamente ficariam encurralados. Diz o verso 17, tendo Faraó deixado ir o povo, Deus não o levou pelo caminho da terra dos filisteus, posto que mais perto. Ou seja, havia uma região, a terra dos filisteus, mais ou menos margeando o mar, que seria mais perto. Mas o Senhor os fez fazer uma espécie de contorno. E ele não quer fazer passar o povo, como diz aqui, explica o capítulo 13, verso 17, para que o povo não veja as cidades fortificadas. Aquela era uma região de guerra, e para que eles não vissem a guerra, e para que eles não desanimassem e quisessem voltar. Então eles são colocados, meio que imprensados no mar, entre essa fortaleza filisteia e o mar à sua frente, e atrás estariam os egípcios, mas eles não sabiam disso. Então esse é o ponto. Eles não seguem a rota normal. Eles se desviam da rota normal. E eu quero trazer aqui a primeira lição. Tem várias lições, mas a primeira lição, um princípio geral. Quando nós ficamos encurralados, precisamos, antes de tudo, aprender que foi o Senhor que nos colocou naquela situação. É sempre o Senhor, irmãos. Ele usa o diabo, ele usa os nossos inimigos, ele usa até os nossos irmãos, ele usa os nossos familiares, mas é sempre ele que tem o controle. Foi Deus quem guiou o povo a ficar naquele beco sem saída. Esta é a primeira lição que você precisa aprender. Deus nunca perde o controle. Se você se sente encurralado, foi Deus quem lhe encurralou. Isto não anula a responsabilidade dos inimigos. Isto não tira a responsabilidade de Satanás, que está condenado para sempre. Mas, como disse Martinho Lutero, Satanás é o cão que está na coleira de Deus. Como disse um professor meu, o diabo é só o chefe do departamento de trevas do reino de Deus. Quando o diabo persegue o povo de Deus, ele o faz para destruí-lo. Mas quando Deus assim determina que aconteça, ele faz para o seu bem. Mas quando ficamos encurralados, é Deus quem nos encurrala. Nós precisamos aprender isso. É importante você notar que quando Israel sai, ele não sabe que vai ficar encurralado. E diz o verso, capítulo 14, no verso 8, que o povo de Israel saiu com orgulhosa confiança. O Senhor endureceu o coração de Faraó, rei do Egito, para que perseguisse os filhos de Israel. Mas Israel ainda não sabia que ficaria encurralado, porque os egípcios ainda não os tinham alcançado. E diz que os filhos de Israel, contudo, saíram afoitamente. O que é afoitamente? A palavra aqui traduz uma expressão hebraica que significa de mão levantada. É uma palavra que, inclusive, é usada para descrever um pecado que trazia destruição imediata. Todo que pecar atrevidamente, falar alguma coisa atrevidamente contra o Senhor, ali é de mão levantada, quase que dando uma banana. Então eles saíram vibrando, dizendo, pegaram todos os despojos que podiam do Egito, e eles estão se sentindo os tais. Eles não sabiam que eles iam ser encurralados. Então eles ficaram nessa situação entre o mar e o exército egípcio. Mas é muito claro aqui que o próprio Deus os havia feito desviar da rota normal. Mas é também claro que o Senhor Deus os guiava e os protegia. Versos 21 e 22, o Senhor ia...

é permitido que uses a palavra em tua defesa. Observe, o alvo é que Paulo se defenda. Ele vai se defender, sim. Mas esse não é o ponto central da sua mensagem. Ele vai aproveitar para dar testemunho. E pela terceira vez, nós temos o registro da conversão de Paulo em Atos. A primeira foi no capítulo 9, a segunda no capítulo 22, quando ele testemunha aos judeus, e a terceira agora no capítulo 26. Primeiro, ele lembra a sua vida anterior, versos 4 a 11. Ele começa dizendo, tenho-me por feliz, ó rei Agripa. Verso 2, pelo privilégio de hoje, na tua presença, poder produzir minha defesa de todas as acusações feitas contra mim pelos judeus. Mormente, porque és versado em todos os costumes e questões que há entre os judeus. Por isso eu te peço que me ouças com paciência. Ele chama a atenção a um ponto de contato. Isso é algo importante, aprendemos aqui um pouco sobre evangelização. Na evangelização é bom procurarmos pontos de contato. Pócio Festo é romano, é gentil. Mas Herodes Agripa, ele é meio misturado, é um idumeu da tribo de Edom misturado com judeu. E ele conhece os costumes judaicos. Então Paulo vai apontar esse ponto, essa parte, essa característica dele, para chamar a sua atenção. Aí ele começa então, lembrando sua vida anterior, como fariseu e perseguidor da igreja, sua vida antes de Cristo. Quanto à minha vida, desde a minha mocidade, como decorreu desde o princípio entre o meu povo e em Jerusalém, todos os judeus a conhecem. Ele evoca como testemunhas os judeus de Jerusalém. Paulo era um judeu famoso, você lembra. Ele era talvez o mais destacado rabino da sua época, quando perseguidor da igreja. Pois, na verdade, eu era conhecido deles desde o princípio. E se assim o quiserem testemunhar, porque vivi fariseu conforme a seita mais severa da nossa religião. E agora estou sendo julgado por causa da esperança da promessa que por Deus foi feita a nossos pais. Paulo chama a atenção para as escrituras, a qual as nossas 12 tribos, servindo a Deus fervorosamente, de noite e dia, de dia, almejam alcançar. É no tocante a essa esperança, ó rei, que eu sou julgado pelos judeus, sou acusado pelos judeus. Aí ele começa então a sua mensagem sobre a ressurreição com uma pergunta retórica. Por que se julga incrível entre vós que Deus ressuscite os mortos? Por que ele está dizendo isso? Agripa conhecia, pelo menos teoricamente, o grande Deus de Israel. Nenhum judeu negaria que Deus ressuscite os mortos, que Deus possa ressuscitar. Os fariseus negavam a ressurreição como fato, mas eles não negavam o poder de Deus ressuscitar, e ele está arrazoando. Quem que crê no Deus de Israel e julga que seja incrível que ele ressuscite dos mortos? Eu pensava assim, na verdade, me parecia que muitas coisas deviam praticar contra o nome de Jesus, o Nazareno. E assim procedi em Jerusalém, havendo eu recebido a autorização dos principais sacerdotes. Encerrei, ele vai mostrar a sua crueldade. Eu era assim, por que é importante? Porque ali está um milagre diante deles. Como que se explica a mudança? Ele diz, olha, eu encerrei muitos dos santos nas prisões, e contra eles davam o meu voto quando os matavam. Muitas vezes os castiguei por todas as sinagogas, obrigando-os até a blasfemar. Ele torturava os cristãos, dizendo, blasfema contra esse impostor chamado Jesus, o Nazareno. E diz que, demasiadamente enfurecido contra eles, mesmo por cidades estranhas, os perseguia. Eu era esse, todo mundo sabe. O senhor pode verificar. Então, depois, em segundo lugar, no seu discurso, ele relata o seu encontro com Cristo ressuscitado na estrada de Damasco. Qual é o ponto? A ressurreição. Então, ele diz que ele se encontra, ele diz que com estes intuitos parti para Damasco, levando a autorização dos principais sacerdotes e por eles comissionado. Ao meio-dia, veja, ao meio-dia o sol está a pino. Indo eu, caminho fora, vi uma luz no céu mais resplandecente.

brilhante do que o sol ao meio-dia, que brilhou ao redor de mim dos que iam comigo, e caindo nós, todos nós por terra, ouvi uma voz que me falava, e Paulo destaca, na língua bíblica, em língua hebraica. Os judeus da Palestina falavam aramaico, o hebraico era falado mais nas sinagogas, e Jesus lhe fala exatamente em língua hebraica, dizendo, Saulo, Saulo, por que me persegues? Dura coisa é recalcitrares contra os aguilhões. O que é recalcitrar contra os aguilhões? Recalcitrar é estrebuchar. É se sacudir tentando se livrar de alguma coisa que te prende. E o aguilhão era aquele espeto gigante de ferro que o agricultor usava para espetar o boi quando esse saía do caminho ou quando ele era muito brabo e queria dar coices. Aguilhões também eram utilizados em escravos nas suas ilhargas para impedir que eles estrebuchassem. Jesus está dizendo para Paulo, você está preso, Paulo. Você está aprisionado pelo meu amor, pela missão que eu lhe confio. Não adianta você estrebuchar. Não tem livre-arbítrio aqui. Ele não tem como estrebuchar. Então eu perguntei, quem és tu, Senhor? Ao que o Senhor respondeu, eu sou Jesus a quem tu persegues, mas levanta-te e firma-te sobre teus pés, porque por isto te apareci, para te constituir ministro e testemunha, tanto das coisas em que me viste, como daquelas pelas quais te aparecerei ainda. Paulo não só mostra o encontro com Jesus, mas o seu chamado. Observe essas duas palavras, eu te constituí ministro e testemunha. A palavra ministro aponta para a autoridade da comissão, porque o rei comissionou, o que ele vai falar, ele fala na autoridade do rei, ele está falando a reis humanos, mas ele fala da autoridade do rei celestial, o Jesus ressurreto, a quem Deus fez Senhor e Cristo. Mas ele, quando diz que é testemunha, ele está falando da autoridade da experiência, porque ele provou da autoridade desse rei, ele foi subjugado pela autoridade desse rei, ele foi conquistado por esse rei, ele é a prova viva, porque ele foi mudado, e não há outra explicação para essa mudança, e ele agora é ministro de testemunha, e Deus diz, livrando-te do povo e dos gentios para os quais eu te envio, para lhes abrires os olhos e os converteres das trevas para a luz, e da potestade ou autoridade ou poder de Satanás para Deus, a fim de que recebam eles remissão de pecados, perdão de pecados, e herança entre os que são santificados pela fé em mim. É essa a experiência de encontro. E por fim ele então explica a sua missão, que é abrir os olhos dos gentios, tirá-los das trevas para a luz, da potestade de Satanás para Deus, libertar escravos do pecado, e anunciar o perdão dos pecados pela fé em Jesus. E ele diz, eu não fui desobediente, ó rei Agripa, à visão celestial, mas eu anunciei primeiramente em Damasco, depois em Jerusalém, em todas as regiões da Judéia, e até os gentios, que se arrependessem e se convertessem a Deus, praticando obras dignas de arrependimento. E foi por isso que alguns judeus me prenderam, quando eu estava no templo e tentaram me matar. Mas observe o testemunho de Paulo. Quem o arrebatou das mãos dos judeus? A guarda de César. A guarda que ficava na Fortaleza Antônia. Mas Paulo sabe que essa guarda era só um instrumento. Ele diz, mas alcançando o socorro de Deus, permaneço até hoje, o dia de hoje, dando testemunho, tanto a pequenos como a grandes, nada dizendo. E aí ele volta ao ponto de contato que Herodes Agripa conhecia, nada dizendo senão que os profetas e Moisés disseram haver de acontecer, isto é, que o Cristo devia padecer e ser o primeiro da ressurreição dos mortos, e sendo o primeiro da ressurreição dos mortos, anunciaria a luz ao povo gentil. Meus irmãos, notem que Paulo não se limita a se defender. Ele sabe que seja preso, seja doente, seja triste, seja alegre, seja confrontado, ele é sempre uma testemunha. Essa é, deve ser a atitude e a perspectiva do crente. Onde eu estou sempre fazendo uma apologia da minha fé. Nós aprendemos isso com o reverendo Felipe Fontes.
Você está sempre fazendo uma apologia ruim ou boa da sua fé. Uma defesa da fé. Paulo não se limita, portanto, a se defender, mas ele aproveita o tribunal para evangelizar, ele dá testemunho do que Cristo fez na vida dele. A sua vida é apresentada como prova da veracidade do evangelho. Não é esse um dos significados de testemunha? Aquele que antes perseguia Cristo e ao seu povo, agora o anuncia como seu Senhor. O inimigo da cruz tornou-se servo do crucificado. Esse é um poderoso testemunho. E o centro desse testemunho está no cumprimento das promessas de Deus no Antigo Testamento. Observe, ele está calcado nas Escrituras, dizendo nada mais do que os profetas e Moisés disseram. Então a cruz e a ressurreição não são acidentes aleatórios de uma história desgovernada. Antes são os fatos centrais do plano eterno de Deus. Isso nos leva à terceira cena, a reação dos ouvintes, que mostra a loucura da pregação, versos 24 a 32. Veja qual é a reação dos ouvintes. Você deve fazer um contraste do que nós vimos até aqui. Nós já estamos chegando ao final de Atos, não sei se você está notando. Temos mais apenas dois capítulos. Mas você deve notar que por onde Paulo passava, em muitos lugares, exceto em Atenas e talvez em Icônio, na primeira ida dele, muitas pessoas se convertiam, lembra? Mas aqui ele está diante dos poderosos, que são orgulhosos demais para se curvar, embora alguns deles haveriam de se converter entre os que Paulo falou. Como Sérgio Paulo se converteu ali em Chipre. Mas aqui, ao ouvir Paulo falar da ressurreição, Festo interrompe. A ideia é essa, Paulo nem terminou de falar e Festo grita, acusando de loucura. Veja o verso 24, capítulo 26. Paulo está, eu imagino, com o coração cheio de alegria, com o coração cheio de entusiasmo, de fervor. Certamente o seu coração arde quando ele fala do seu encontro. Eu sei que você deve lembrar, talvez alguns não, que foram criados no Evangelho, mas você que já se converteu adulto, você lembra do encontro que você teve com Cristo. E às vezes, todas as vezes que você talvez conte, você chore, você imagine um encontro desse que ele teve, que ele viu ressuscitado, o seu coração está fervendo. Mas o daqueles homens está endurecido e frio como uma grande pedra de gelo, como um iceberg. Então, no meio da sua pregação fervorosa, Festo interrompe, e eu acredito que, de certa maneira, Festo tem que gritar, porque ele fala em alta voz, porque Paulo está ali cheio do desejo de ver o seu Cristo sendo confessado por aquelas pessoas. Então, Festo o interrompe. Estás louco, Paulo? As muitas letras te fazem delirar. Você percebe que Festo, ele reconhece uma retórica. Ele reconhece que Paulo é letrado. Ele reconhece uma certa sabedoria humana. Mas ele disse, isso te levou a delirar. Você está estudando demais, Paulo. Você está louco. Meus irmãos, para o olhar do mundo, a mensagem da cruz e da ressurreição parece insensata, irracional e absurda. Deus se fazer carne, habitar entre nós, morrer numa cruz e ressuscitar, aqui ecoa o que o próprio Paulo escreveu em 1 Coríntios 1, aprove a Deus salvar os que creem pela loucura da pregação. A palavra da cruz é loucura para os que se perdem. Mas Paulo responde com serenidade. Ele não fala palavras de um insensato, mas palavras de verdade e bom senso. É o que ele diz no verso 25. Não estou louco, ó excelentíssimo Festo. Veja a forma como ele, elegante, como ele se dirige a Festo. Não estou louco, ó excelentíssimo Festo. Pelo contrário, digo de palavras de verdade e de bom senso. Ele está dizendo, a fé cristã não é irracional, mas ela é incompreensível para aqueles que confiam apenas na sabedoria humana.
Pois, como testemunha, nossa confissão de fé, nós reconhecemos ser necessária a íntima iluminação do Espírito de Deus para a salvadora compreensão das coisas reveladas na palavra, de modo que nossa plena persuasão e certeza da infalível verdade e divina autoridade das Escrituras provém da operação interna do Espírito Santo, que pela palavra e com a palavra testifica em nossos corações. Isso está escrito na Confissão de Fé, no capítulo 1, parágrafos 5 e 6. E voltando-se a Agripa, Paulo, que já tinha falado para Festo, ele insiste. Talvez o seu coração esteja cheio de esperança para que aquele homem se convertesse, e assim também sua irmã. Ele apela para a sua fé, ele diz: acreditas, ó rei Agripa, verso 27, acreditas, ó rei Agripa, nos profetas? Você estudou as escrituras, você acredita no que eles falaram? Bem sei que você acredita. Observe como Paulo chama a atenção dos seus ouvintes para as sagradas escrituras que ele conhecia. Paulo então está confrontando o rei com a exigência da fé. Aqui aprendemos de novo a evangelizar. A gente às vezes fica: pastor, eu quero que o senhor dê um culto. Tudo bem, eu posso dar uma palestra sobre isso. Mas se a gente prestar atenção e anotar o que a gente ouve, a gente já viu tantas formas de evangelizar, e aqui está uma: a evangelização termina com um apelo à fé. Eu não estou falando de apelo para vir à frente e levantar a mão, é de perguntar: você entendeu isto? Você acredita nessas coisas? Você crê que Jesus de fato morreu pelos nossos pecados? Você está disposto a abandonar a sua vida, a renunciar aos seus próprios valores para seguir a Jesus? É isso que Paulo está fazendo. Você acredita? Bem sei que você acredita. O evangelho nunca é apenas informação, meus queridos. O evangelho também envolve persuasão, convencimento e um chamado à decisão. E é isto que nós fazemos quando nós evangelizamos. Não é apenas falar coisas genéricas sobre Deus, nós temos que falar sobre quem é Jesus e sobre toda a sua obra redentora. E devemos convocar aquele que está ouvindo à fé e à conversão. Mas a resposta de Agripa também, como a de Festo, é de incredulidade. Mas Agripa é mais evasivo. Olha a resposta dele no verso 28. Por pouco me persuades a me fazer cristão. Paulo, quase que você me convence, é isso que ele está dizendo. Bem, de um lado, essa frase, meus irmãos, pode significar que entre a convicção, que ele hesita entre a convicção e a entrega. Ele sabe do que Paulo está falando e pode ser que isso faça sentido, mas ele está hesitando. Quantos, como Agripa, se aproximam da fé, mas se afastam diante do custo da rendição a Cristo? Talvez esse seja o caso do seu. Você até de alguma maneira acredita em Deus, acredita em Jesus Cristo. Você já entende que ele morreu na cruz pelos pecadores, mas você ainda hesita em abandonar os seus projetos, os seus planos, os seus interesses, em renunciar a tudo para seguir a Cristo. Mas de outro lado, há os que acreditam que essa frase de Agripa é uma expressão de ceticismo e não de hesitação. Como se Agripa estivesse a falar com ironia: tá bom, Paulo, você é convincente, viu? Quase, quase você me convence, mas não convenceu não. Se este for o caso, Paulo, Agripa está atribuindo a Paulo uma boa retórica, porém nada mais. Quantos outros veem no evangelho beleza estética, mas não têm a sua alma atraída pela beleza de Cristo? É assim. Às vezes pessoas até elogiam a mensagem do evangelho. Acho bonito ser evangélico. Mas elas não enxergam de tal maneira a beleza de Cristo que sejam atraídas a ele. Ao final, então, meus irmãos, todos reconhecem
Primeiro que Paulo é digno, que não é digno de prisão, versos 31 e 32. Agripa fala a Pôncio Festo: este homem nada tem feito passível de morte ou de prisão. Então Agripa se dirigiu a Festo e disse: este homem bem poderia ser solto se não tivesse apelado para César. Então eles reconhecem: ele não é digno de morte. Contudo, por ter apelado a César, seu caminho estava definido, ele testemunharia em Roma. O evangelho, preste atenção, o evangelho rejeitado como loucura pelos que se perdem, continuará avançando conforme o plano soberano de Deus, pelo qual ele alcançará salvadoramente aos que creem na loucura da pregação. E eu quero concluir, meus irmãos, e trazer algumas aplicações. Primeiro a conclusão e depois aplicações práticas para nós. O tribunal de Cesareia nos mostra, meus irmãos, mais uma vez, o paradoxo, a aparente contradição do evangelho. Ele mostra que o que parece loucura e delírio para os que confiam na sabedoria humana é vida e luz para os que creem. Festo, representante da razão política romana, veja, de um lado, e Agripa, herdeiro da tradição judaica, de outro, são incapazes de enxergar que diante deles está a revelação da verdade de Deus em Cristo, a política e a religião. Mas Paulo, algemado e aparentemente derrotado, é quem fala com liberdade e autoridade, pois ele anuncia aquele que venceu a morte. Assim se cumpre a palavra de 1 aos Coríntios que eu mencionei na introdução. O mundo, não conhecendo a Deus por sua própria sabedoria, aprouve a Deus salvar aos que creem pela loucura da pregação. E se o Senhor permitir, nós veremos nos próximos episódios o Senhor Jesus salvando centenas de pessoas por meio do seu evangelho, no meio de uma tempestade, usando a mesma testemunha. Mas esse é um spoiler só para você ver nos próximos domingos. Por ora, Lucas quer nos mostrar que o tribunal humano pode considerar o evangelho absurdo, mas no tribunal de Deus é a incredulidade que será condenada. A verdadeira loucura não está em crer na mensagem da cruz, mas em rejeitá-la. Isso nos leva às nossas aplicações. Eu vou falar em forma de exortações. Primeiro, não se espante com a oposição. O evangelho sempre será visto com loucura, como loucura pelo mundo. Não se espante com a oposição e a zombaria, acrescento. O evangelho sempre será visto como loucura pelo mundo. Nós seremos os bobos da corte para o mundo, sempre. Não se espante. Não se espante na universidade, não se espante no seu trabalho, não se espante na sua casa se você é o único crente. Não se espante, porque é assim mesmo. Não devemos nos surpreender quando a nossa fé for ridicularizada ou considerada irracional. A mensagem da cruz não se encaixa nos critérios humanos de sabedoria, mas é precisamente por isso que ela revela a glória de Deus. Segundo, não negocie a mensagem. O testemunho cristão deve ser corajoso e centrado em Cristo. Não negocie a mensagem. O testemunho cristão deve ser corajoso e centrado em Cristo. Não adocique, não mude, não coloque penduricalhos. Pregue o puro evangelho de Jesus Cristo. Porque é só esse evangelho que salva. Os outros incham, os outros tufam. Mas o verdadeiro evangelho de Cristo é o único que salva. Não negocie a mensagem. Paulo não se limita a se defender. Paulo proclama com ousadia a ressurreição e o chamado ao arrependimento. Também nós, mesmo quando questionados ou ridicularizados, devemos manter a centralidade de Cristo em nossa mensagem. Terceiro, não protele a obediência. A fé exige decisão pessoal. Não protele a obediência. A fé exige decisão pessoal. Protelar é adiar, procrastinar, deixar para depois.
Talvez esse seja o seu caso, e eu quero falar primeiro àqueles que ainda não entregaram sua vida a Cristo. De alguma maneira você está aqui porque, de alguma forma, você se sente atraído por essa mensagem. Mas há quanto tempo você está adiando, meu querido, minha querida? A Bíblia diz, eis agora o tempo sobremodo oportuno. Eis agora o dia da salvação. Venha hoje, não protele. A fé exige uma decisão da sua parte. Agripa quase se converteu. Quantos quase convertidos não haverá no inferno? Agripa quase se convenceu, mas não se rendeu. Que tristeza é, meus irmãos, como muitos chegam tão perto, mas não atravessam a porta estreita. A proximidade do evangelho não é suficiente. Frequentar igreja não é suficiente. Creia em Jesus. É preciso crer na mensagem da cruz. É preciso render-se a Cristo. Faça isto hoje, se você ainda não fez. Quarto, não duvide da soberania de Deus. Ele sempre conduz a história para o avanço do evangelho. Não duvide da soberania de Deus. Ele sempre conduz a história para o avanço do evangelho. E meus irmãos, pode até haver obstáculos, quer por nossa covardia, quer pela oposição do mundo e de Satanás, mas nos atos soberanos de Deus, nos seus atos soberanos e redentores, não haverá recuos. Deus nunca está dando um passo atrás, mesmo quando nós estagnamos. Deus nunca perde o ritmo, mesmo quando obstáculos são colocados pelo inimigo das nossas almas. Porque aos olhos humanos, Paulo era um prisioneiro sem saída, mas pela providência divina, seu caminho estava traçado até Roma, onde daria testemunho diante do imperador. Assim também nossas aparentes derrotas podem ser, na verdade, passos no plano redentor de Deus. Não duvide da soberania de Deus. Ele sempre conduz a história para o avanço do evangelho. E quinto e último, não se engane com as aparências. A verdadeira liberdade está em servir a Cristo. Talvez você aqui, nesta noite, que ainda não se converteu a Cristo, esteja adiando porque você acha que vai ter que abrir mão de muita coisa e vai deixar de ser livre. Não se engane com as aparências. Você só experimenta a verdadeira liberdade quando você servir a Cristo. Enquanto os poderosos pareciam livres, eles estavam presos ao medo, à incredulidade, ao apego ao poder. Mas Paulo, acorrentado, era quem falava com autoridade e segurança. Ele tinha uma esperança que fervia em seu coração. A liberdade não é a ausência de cadeias humanas. Liberdade é a vida transformada pela graça do evangelho. Não se engane com as aparências. Um dia, tudo ficará claro como a luz do dia. Jesus falou sobre o reino, falando sobre o reino de Deus e a verdade do evangelho, ele diz, nada há oculto que não venha a ser revelado, e nada há escondido que não venha a ser conhecido. No dia do juízo, ficará clara a verdade. Mas então será tarde para aqueles que adiaram, que protelaram a sua decisão. Vamos orar? Louvamos o teu nome, ó Deus, nosso Pai, por essa narrativa tão rica de ensinamentos, onde o Senhor, através da história, vai conduzindo o seu servo, que outrora perseguia a igreja e agora é um perseguido e preso por causa do Evangelho. Como ele mesmo diz, eu sou o prisioneiro de Cristo Jesus, pois de fato, Senhor, ninguém entre os teus discípulos será preso, senão para que dê testemunho. Ajuda-nos a entender isso, Senhor, que nada detém a tua mão soberana. E com alegria continuarmos cantando a Jesus e sua glória e seu poder e sua autoridade acima de principados e potestades nos céus e na terra. E aqueles que aqui estão presentes, ó Deus, que ainda não se renderam a Cristo, que sejam nesta noite constrangidos, compungidos pelo teu Espírito,
a se converterem a Cristo. E que aqueles que já são de Cristo possam sair daqui mais resolvidos, mais prontos, mais dispostos a pregar a Cristo com alegria, para a glória do Senhor. É em nome de Jesus que nós oramos e agradecemos. Amém.

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1: Muito bem, chegamos ao final do nosso programa Palavra da Verdade. Espero que a Palavra de Deus, de fato, encontre guarida no seu coração. E se você quiser nos visitar, ali na Lourival Silva com Horácio Mardel de Magalhães, Terceira Igreja Presbiteriana de Boa Vista, você será muito bem recebido. Às 8h30 da manhã temos o culto matutino e às 18h30 o culto noturno. A igreja fica bem perto da Praça Mané Garrincha. A rua Lourival Silva é a rua de trás da praça. Então, até lá, se você quiser estar conosco. Vamos orar. Senhor nosso Deus, louvamos o Teu nome por mais uma oportunidade de pregarmos a Tua palavra através desse veículo, Senhor. Louvamos o Teu nome porque sabemos que a Tua palavra não voltará para si vazia. E rogamos que com poder o Espírito Santo a use para a salvação dos perdidos, para a santificação dos crentes, para a correção das deficiências da fé, para a renovação, ó Deus, da fidelidade dos crentes ao Senhor e renovação da sua fé em Ti. Em nome de Jesus nós oramos e agradecemos. Amém. Até a próxima semana, se o Senhor Deus assim permitir, e tenha amanhã um excelente dia do Senhor.
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2: 10h01.

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Muito bem, glória a Deus. Que maravilha de música, de canção, uma abençoada. Eu quero mandar um alô para Noêmia Lívina, que está em contato conosco, tá? É uma das nossas ouvintes assíduas. Minha querida Noêmia, Deus te abençoe e te guarde. Que derrame sobre você bênçãos incontáveis, minha querida. E ela tem um posicionamento, ela diz aqui que realmente a tecnologia, ela está tomando o lugar que deve ser de Jesus. E de fato, a Noêmia tem razão ao falar dessa forma, porque a tecnologia, só faltou dizer que a tecnologia tem morrido por nós, né? Que a IA morreu por nós na cruz do Calvário, mas não foi. Precisamos disto, preciso que o Evangelho seja pregado desta forma clara e objetiva, não segundo o pensamento da tecnologia, mas segundo o pensamento do Senhor, porque Deus é que muda todas as coisas e molda todas as coisas. Se não fosse pelo Senhor, que seria de nós, né? Noêmia, obrigado pela sua participação, minha querida. Ela pediu também, ela solicitou uma canção. Nós estamos à procura dessa canção, viu? É Uma Vida Inteira, do Juliano Som. Nós estamos à procura dessa canção para colocar para você ouvir, em nome de Jesus. E enquanto isso, você manda para seus parentes e amigos também, né? Nossos parentes, nossos amigos, para entrarem agora na Parente FM 105,9 e ouvir o nosso programa e participar também, assim como você tem feito nesse instante conosco. Um abraço para a missionária Célia, que está com o Ramazinho aí, estão comemorando. A Ana, Deus te abençoe, minha querida. Um forte abraço também na Anaia, um cheiro nela, ela deve estar aí pulando. Francisca, Rogério, Ana, Isabel, Deus abençoe vocês, meus queridos. Não esquecemos de vocês em hipótese nenhuma. Alfredo, ei, Alfredo, precisando passar mais tempo com o Senhor, Alfredo. Deus te abençoe, meu querido. Aproveite suas férias e vai falar com Deus. Não sai da presença do Senhor, não, tá? Vai lá no seu chefe, no pastor Ivan Teles, nosso amigo, pastor Teles, e continua louvando a Deus com ele. O pastor Ivan Teles, da comunidade cristã Firme na Fé. Abraço da pastora Jucineide e em todo o rebanho lá da congregação da comunidade cristã Firme na Fé. Louvado seja o nome santo do Senhor pela vida de cada um deles. Quero dizer para vocês que é muito louvável estarmos na presença de Deus e partilharmos e compartilharmos desse momento aqui na Parente FM com todos, a rádio que toca a família. Não deixe de compartilhar com os outros esse momento tão perfeito que é estarmos na presença do Senhor, sabendo que tudo contribui para o bem daqueles que amam a Deus. Amém? Um abraço também a Gleiciane Teixeira. Abraço, minha querida. Deus te abençoe muito. Caleb. O Caleb também é um grande...

O homem de Deus, é um garotinho aí que tem uma voz perfeitamente abençoada. Deus te abençoe, Caleb. Que Deus continue ungindo a sua voz de tal forma que no futuro, a partir de agora, dia após dia, porque o futuro é daqui a pouco, é em um minuto, Deus continue te usando. Permaneça na presença do Senhor, seja ousado, mais ousado ainda, ao louvar a Deus. Deixe o Espírito Santo se derramar na sua vida e que quem gostar, gostou, quem não gostou, que se afaste. Mas como vem de Deus, tudo vai dar certo. Porque os que são de Deus atraem os que são de Deus. Não é isso? Se somos de Deus e se existe alguém que é de Deus por perto, vai ser atraído pela presença de Deus na vida, na sua vida, meu querido Caleb. E por você também, irmã Gleiciane. Então, todos os que estão aí, Deus abençoe a todos de igual maneira. Ao nosso irmão presbítero Felipe, lá no Rio Grande do Norte, meu querido, Deus te abençoe e te guarde. Continue pela Rádios Net conosco. Um abraço na Janaína. E o Armando, que também está aqui agora em Roraima. Armando, que não saiu de Roraima, permanece, não acompanha vocês. Que Deus abençoe o Armando também grandemente. E obrigado pela participação de cada um agora, hein, nesse nosso momento. Que Deus possa continuar abençoando muito, muito, muito vocês. Amém? E repassem essa informação. 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Deus é bom. Vamos continuar na nossa programação. O Juliano Som, pedido da Noêmia, por uma vida inteira. Uma vida inteira.

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0: Glória a Deus, aleluias. E Deus é bom e maravilhoso. O Senhor está sempre disposto e pronto para dar para você aquilo que você precisa. Não aquilo que você tanto quer. A palavra de Deus, ela é perfeita e maravilhosa, né? A Bíblia diz que se o Senhor estiver em você, você estiver, e a palavra do Senhor estiver em você, você na palavra do Senhor, tudo que você pedir segundo a vontade dele, ele vai te dar. Mas se estiver dentro da vontade dele, ele vai te dar. E se for somente a sua vontade, meu irmão, minha irmã, complica. Porque se for só a sua vontade, já não é a vontade de Deus. Porque quando é a vontade de Deus, se cumpre. E a gente vai aprendendo nos nossos diálogos com os nossos irmãos bacanas, que Deus de fato não é um Deus de confusão. Deus, para Deus tudo é claro, muito claro. Não há confusão no Senhor, Ele é perfeito. Se existe uma confusão na nossa mente, então já sabemos que aquilo não vem de Deus. E eu quero te dar um esclarecimento ainda, meu querido, minha querida irmã que está nos ouvindo. Onde o Senhor está, não há trevas, ou seja, não há confusão, não há dúvidas. Onde o Senhor está, tudo é claro. Porque se o Senhor não estiver presente, aí sim, a escuridão vai reinar. E em todos os sentidos. E tem um texto que diz que se os nossos olhos forem bons, todo o nosso corpo será luz. Mas se os nossos olhos forem maus, quão densas serão essas trevas que nos rodeiam. Densas. Tem um texto, uma Bíblia, que diz que as trevas que vieram sobre o Egito, na época em que Moisés, usado por Deus, lançou essa praga da escuridão, há quem diga, e o texto sagrado fala sobre isso, que a escuridão era tão grande que era possível tocar na escuridão, era tão densa que tocava na coisa, é muito escuro. Quando as pessoas estão longe de Deus, é assim que elas estão, nessa escuridão tão densa que é possível tocar. Mas quando Deus te levanta e diz que você é luz, onde você estiver, essa escuridão, por mais densa que seja, ela tem que se dissipar. Porque em você está a palavra do Senhor, a palavra que liberta, que traz restauração, que traz refrigério. Somente a palavra do Senhor, usada através de você que é luz, meu irmão, minha irmã, jovem. Se você é luz, se os teus olhos são bons, se o teu corpo todo é luz, onde você estiver não há trevas. As trevas têm que sair, têm que partir em retirada. Porque onde você estiver também estará a presença de Deus. Por isso que tudo que você fizer segundo a vontade do Senhor vai ocorrer. Porque Deus está presente. No entanto, se não for a vontade de Deus, é possível que você também esteja em trevas. E é preciso sair das trevas para a maravilhosa luz do Senhor. Glória a Deus. E o programa continua abençoado. Hoje nós estamos muito abençoado, sendo muito abençoado pelo nosso irmão bacana que tem partilhado muito do seu conhecimento conosco. E o nosso pastor Enés também está mandando uma boa tarde, um grande ouvinte do nosso programa. Na verdade, ele escuta todos os sábados e participa ativamente. Pastor Enés, obrigado pela sua participação. Deus te abençoe, te guarde, derrame sobre você bênçãos incontáveis. Que o Senhor possa sempre ungir a sua voz e possamos sempre estar juntos. Ele nos manda uma mensagem. Vamos ouvir a mensagem do nosso amado pastor Enéas.
1: Tarde, na paz do Senhor Jesus, Deus abençoe todos os nossos ouvintes. Passando para agradecer aí o carinho do pastor Lúcio, dizer que estamos aqui na expectativa. Todos os sábados Deus tem realizado grandes coisas através da programação Madureira em Ação. Vamos para frente, ganhando vidas, resgatando almas, e o nome do Senhor sendo glorificado. Um abraço, pastor Lúcio. Bacana também, um abraço aí para o Bacana.
0: Obrigado, pastor Enés. Deus te abençoe e te guarde. E hoje eu estou sendo enriquecido, como já falei anteriormente, muito e muito, vocês não têm noção do quanto, com a participação do nosso irmão Bacana, que ele muito usado por Deus nas suas palavras e suas colocações, e nós vamos aprendendo aquilo que Deus quer que seja possível de nós aprendermos. E não tem como não aprender quando você está diante de alguém que está de fato vendo as coisas segundo a vontade de Deus e partilhando contigo. Deus trabalha dessa forma. Deus não é diferente porque eu quero que ele seja diferente. Ele é diferente porque ele é Deus. E ele fala diretamente ao coração do homem e muda os conceitos em todos os sentidos. O poder de Deus é tão tremendo que ele pode mudar inclusive o nosso DNA, caso ele tenha, ele queira que assim ocorra. Mas no momento, hoje, no tempo presente, tudo que Deus precisa é do teu coração, meu amado irmão, minha amada irmã, voltado para o verdadeiro evangelho, sendo a boca de Deus para a salvação de almas, sendo a boca de Deus para a restauração dos cativos, para libertar cativos das prisões espirituais, para dar vazão ao poder de Deus. Porque Deus, ele tem nos levantado como uma geração eleita para fazermos aquilo que é necessário fazer na presença do Senhor. Que Deus abençoe a todos, aleluias. Mais uma vez, a gente, é sempre bom falar isso, Deus abençoe a todos. Você que ainda não está, você que está nos ouvindo e que tem um amigo por perto que ainda não conhece, passa para ele o nosso endereço. Sim, o nosso endereço, a nossa frequência, Parente FM 105,9, a rádio que toca a família. E nos siga pelo Instagram também. Ah, e temos mais um áudio também aqui para nós ouvirmos. Nosso irmão Otoniel está conosco. Amado missionário Otoniel, obrigado pela sua audiência. Que Deus em Cristo te abençoe, te guarde. Muito obrigado pela sua participação, meu querido. E creio que próximo sábado o nosso obreiro missionário Otoniel Marques vai estar aqui na nossa rádio. Ele vai estar na condição do trabalho, na condução desse trabalho e da presença de Deus sempre neste programa maravilhoso que é o Madureira em Ação. E você pode participar conosco, pode continuar participando. Ainda dá tempo de você mandar sua mensagem pelo WhatsApp 991-16-1059. Não deixe para amanhã, que amanhã nós não estamos aqui. Continue mandando mensagem hoje. Fale conosco hoje. Porque Deus tem um propósito para você e para nós. O nosso é tocar a família, pois somos a Parente FM. E o seu é ser a família que é alcançada pela palavra do Senhor. Aleluia. Deus de Cristo te abençoe e te guarde. Temos uma mensagem aqui do Otoniel, nosso missionário Otoniel Marques, o homem que tem a voz poderosa e abençoada. Vamos ouvir o que ele nos diz. A paz do Senhor, meu amado irmão.
2: Amém. Boa tarde, a paz do Senhor, pastor Lúcio, os demais irmãos, obreiros, nosso irmão que está aí, né? Que bacana, nome bem sugestivo, né? Deus abençoe a todos. Estamos aqui na expectativa, na audiência do programa Madureira em Ação, a rádio que toca a família. Amém? Gostaria de pedir o hino, se der tempo ainda, né? É o Cego de Jericó, com, se não me engano, Marcelo Nascimento. Amém? Deus abençoe a todos, programa maravilhoso. Deus abençoe, pastor Lúcio, a todos.
0: Obrigado, meu irmão. Deus também te abençoe e te guarde. Maravilhoso saber que você faz parte da nossa audiência. E continue propagando esse nome maravilhoso que é o nome do Senhor. E crendo que Deus vai mudar toda a nossa história, como Ele tem feito. Peço que você, amado ouvinte da palavra do Senhor, você que está aí agora, não saia desta rádio, não mude de frequência, permaneça conosco. O Senhor está te tocando para que você possa permanecer e receber mais da parte dEle. Vamos ouvir mais dois louvores em nome de Jesus.

Glória a Deus, aleluia. Que Deus te abençoe e te guarde. Nós já estamos encerrando o nosso programa. É um prazer, foi um prazer estar com você até agora. Que o Senhor possa derramar sobre você bênçãos incontáveis, principalmente espirituais. Aí você pode me perguntar, mas por que bênçãos espirituais? Porque o Senhor é espírito. E importa que tudo que Ele faça, faça em espírito, nós façamos, façamos para Ele em espírito e em verdade. E a tua bênção é lançada do reino do Espírito para chegar até a tua mão, se materializar na tua vida. Deus, Ele é espírito. Não fique esperando que Ele faça uma mágica. Ele é Deus. E pode todas as coisas no tempo certo, determinado por Ele. Agora eu vou te contar uma coisa que é meio complicada, mas eu espero que você compreenda. Você é a imagem e semelhança de Deus. Quando Deus te fez, e eu aprendi isso também agora, né? Por incrível que pareça, quando Deus te fez, Ele colocou o seu fôlego de vida, Ele colocou uma parcela dele em você. Você é templo do Espírito Santo. Agora imagina, se tirar Jesus, Deus, de você, o que que resta? Se tirar o Senhor de você, aquilo que Ele, que é Deus de você, que está em tua vida, o que é que vai sobrar? Quem seria o resto? Já que não está completo, é o resto. Nada. Segundo a palavra, pó e cinza, o barro que sobrou. Mas Deus não te fez para isso, Ele te fez para louvor da sua glória. Se prepara para receber do Senhor toda a bênção necessária quando você entender que você foi feito para a glória de Deus, não para a sua própria glória. A inteligência que você tem veio de Deus, não para você mesmo. O que você faz veio de Deus. Então louve a esse Deus. Deixa Deus habitar dentro de você, porque se Ele sai, não sobra absolutamente nada. Deus te abençoe, te guarde e tenha uma ótima semana, um ótimo domingo seja para você. E já que você que está aí na frente da sua, ouvindo nosso rádio, logo mais você vai estar na frente da sua TV assistindo o jogo da seleção brasileira, eu creio. Que você tenha um bom jogo. Que o Brasil te faça feliz. Mas não esqueça que quem te faz feliz mesmo é o Senhor. Porque feliz é a nação cujo Deus é o Senhor. Tenha uma boa tarde. Tchau e Deus te abençoe.

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